Mãos Verdade. 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Cabo Verde.

Deus do relógio, marcando aqui na costa leste dos Estados Unidos, Connecticut, 10 horas, 28 minutos e 14 segundos. 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

individualmente. A nossa colaboradora poetisa Maria Laudalena Sousa. Do seu bonito poema. Entre o passado e o presente. Poesia aos domingos. Meia culpa. A vida é para se viver. Não te deixes esquecer. Hoje não vai voltar. Amanhã vai chegar. O presente é um tesouro. O passado já foi embora. Não te prendas no que passou, nem vivas nessa demora. Deixa o coração guiar, só assim vais encontrar o que ainda está por vir, que destino há-te de abrir. Deixa o hoje florescer, o amanhã acontecer. Se forte, toma a decisão. Deixa o passado na escuridão. Pois um dia, ao te olhar no espelho, verás um rosto sem conselho, estranho, cansado, sem direção, preso à antiga ilusão. Lembra-te, o hoje já partiu. O presente é que surgiu. O futuro é mistério e luz. É o caminho que te conduz. Maria Laudalena Sousa. Passado. Presente. O título do mesmo poema. Aqui no nosso espaço. Poesia aos domingos. No café ao seu domingo. E vamos ir agora ao encontro da nossa amiga Laudalena, na sua praia formosa, na bonita ilha de Santa Maria, nos Açores. E diz que estava a pingar uma chuva, uma chuvinha, mesmo essa chuva de praia, não é assim? E vamos ouvir o tema Chuva, Denise Brites. Laudalena, um grande abraço e um beijinho.

polícia. E para os lados da Costa da Caparica. Um abraço para vocês, não vou dizer nomes. Freguesia São Julião, um abraço para vocês. Hein? Pinhal Novo, sempre, mas sempre connosco. E seu e eu sempre com vocês, a sentir a falta, claro, justamente aqui no verão. Aqui no USA, estado de Connecticut, mesmo aqui na cidade capital do estado, Hartford, aqui nesta universidade de Trinity College, estação de rádio não comercial, a nossa boa tarde. Nosso bom dia, claro, aqui para os lados. O Alberto já está por aqui. Vamos lá levar mais música a partir das 11 até ao meio-dia. Mas agora, finalizando o nosso café, é com informação. As nossas notícias às nossas comunidades, em organizações, claro, do Serviço Público. Tudo isto veio direitinho do nosso Departamento de Informação da WRDC em Ambleton. 16 de agosto. E mais tarde a finalizar o boletim meteorológico, que promete um bonito dia até. Para mais tarde vamos ter uns chuviscos, chuvas, para esta noite. Bom, aqui para os lados. Mas vamos iniciar, e como iniciámos ontem, claro, é aqui das equipas do Hartford Portuguese Soccer Team, das equipas, claro, do futebol do nosso clube português de Hartford, que vão ter uma agregação de fundos. Isto se faz já há uns 4 ou 5 anos. A Isabel esteve aqui a falar com a produtora Anabela aqui há duas semanas atrás, não é assim? Se titula em inglês Portuguese Heritage Day, convive herança a portuguesa, em colaboração com a equipa profissional do Hartford Athletic, que se vai realizar no dia 29 de agosto. Vamos ter um tailgate, claro, desses tradicionais tailgates, e vai ser como se vivemos à portuguesa a partir das 4 da tarde, os portões a abrir, claro, e vamos ter o jogo com o Hartford Athletic no campo de jogos, aqui mesmo na cidade de Hartford, no TLM Stadium. Mas é muito importante para isto, é uma angariação de fundos, em colaboração, claro, que nos estão a ajudar, do Hartford Athletic. Mas tem que entrar em contato nos websites, nos portais eletrónicos, nos links, que é muito importante para aí dar o seu desconto no bilhete e, claro, para dar apoio financeiro às equipas do futebol, do soccer team do clube português. Informações, claro, a obter com a direção dessas equipas, a Isabel Linhares e também o Mark Ferreira. Mas não esquecendo, 29 de agosto vamos mostrar todas as cores portuguesas e não só, nesta herança portuguesa, Portuguese Heritage Day, com a equipa do Hartford Athletic. Certo, certíssimo. Da Igreja Nossa Senhora Fátima, a nossa amiga Manuela Martins Rodrigues, não esquecendo, vamos ter um tax sale, coisas e loisas para vender. Se tem alguma coisa que possa vender, claro, por favor, entrar em contato com a Manuela. Isto vai se realizar num sábado, no dia 12 de setembro, ali nos terrenos anexos às garagens da Igreja Nossa Senhora Fátima. Este tax sale vai tudo, os dinheiros que se arranjar é para a reconstrução do chão da Igreja Nossa Senhora Fátima, muito importante. Também temos também uns comes e bebes, temos frangas, temos bifanas e, claro, uma feijoada que eu estava aqui a referir ontem com o DJ Mário Malzadas, que eu vou tentar fazer a minha ordem. Bom, essas coisas dos comeres, da bifana, do frango e tu também, como disse, da feijoada, têm que ser reservados até a terça-feira, dia 9 de setembro, certo? Obter mais contatos, temos aqui o número, mais tarde podemos dar, da Manuela Martins Rodrigues, ou do Armando,
acerca que podem fazer a sua ordem a Ex Pratos para o sábado, entre as 11 e as 2 da tarde, claro, no dia 12 de setembro, um tax sale na Igreja de Nossa Senhora Fátima. Isto é muito importante porque, eu repito, a angariação de fundos vão todos para o chão que estão a fazer, claro, no salão da Igreja de Nossa Senhora Fátima. E, ao mesmo tempo, a Manuela também está a pedir de voluntários para esse mesmo dia que possam ajudar, uma hora, duas horas. Por favor, entre em contato também com a Manuela. Como disse, ela necessita também e se precisa de voluntários para esse dia. Certo? Certíssimo. E agora vamos a Waterbury, que já deu início às festas da Nossa Senhora Fátima da Padroeira. E claro, para hoje já tiveram, vamos dar aqui o menu para hoje, não é assim? Domingo tiveram já a missa pelo povo da paróquia, na Igreja de Nossa Senhora Fátima de Waterbury, claro. Por volta das 12, é o que está, bom, às 10h30, desculpem lá, às 10h30 tem a missa da festa, em honra da Nossa Senhora Fátima, e por volta do meio-dia, a procissão solene nos terrenos ali da Igreja Nossa Senhora Fátima. Por volta das 12h30 tem a abertura de comes e bebes, e por volta de 1 da tarde tem o almoço no salão da Igreja. E claro, a música esta noite está do nosso amigo Denny Cabral, das 5 até às 9 da noite. Não tem uma sugestão, uma dica, uma sugestão? Passe para ali, para os terrenos anexos à Igreja Nossa Senhora Fátima em Waterbury, claro, para uma bifana, um frango, sei lá, tudo, e colaborar com estas festas, como disse, a sua festa anual da Padroeira da Igreja Nossa Senhora Fátima em Waterbury. Em Ludlow, estamos aqui anunciando já, e o Tony Carreira vai estar por aí nos grandes festejos da festa. No próximo sábado vamos dar tudo mais detalhes, hora por hora, dia por dia, claro. E não esquecendo que essas festas vão ter início do dia 3 de setembro até o dia 7 de setembro, que é o grande o feriado nacional aqui nos Estados Unidos, Dia do Trabalhador, Labor Day. Também em Nagatake vamos dar mais detalhes, tudo, de hora por hora, que é a festa de Sampaio, no fim de semana de feriado, claro, do Labor Day, ali nos terrenos anexos ao Clube Português de Nagatake, a tradicional festa de Sampaio em Nagatake. E claro, no próximo sábado vamos dar mais detalhes acerca destes grandes festejos ao ar livre, quase finalizando, não é assim? Festa do Espírito Santo, já estão por aí os grandes festejos em Fall River e na cidade dos Tiares, também no próximo sábado vamos dar mais detalhes o que está a acontecer também ali para aqueles lados de Fall River, que são os grandes festejos em honra do Divino Espírito Santo. Finalizando, como estava aqui a referir, do último meteorológico, bonito domingo, as temperaturas oscilando até, bom, as temperaturas máximas nos 80, que promete ir até aos 65 para esta noite. Alguns chuviscos dizem em certas localidades já a partir das 4 da tarde, e amanhã a chuva vai-se embora da parte da manhã, com as temperaturas amenas também a rondar os 80 aqui desde Boston, mesmo a Nova York, a New Jersey, aqui a Rhode Island, claro, e o estado de Vermont e Maine, nas temperaturas na menos, nos 80 para a próxima semana. E assim foi, do Departamento de Informação da WRTC, informou, assistiu Arsénio Braga, isto foi um serviço do Departamento de Informação da WRTC, Amplitude, Portal das Comunidades, o nosso bom dia. Café ao seu domingo, se pedisse, e vamos ao foco, claro. Alberto Costa já está. Já preparado com muita música até às 12. Somos João Bletão, de café ao seu domingo, se Deus quiser, às 9 da manhã, aqui no próximo domingo. Bom dia, boa tarde, boa noite.

Bem, vamos encerrar hoje o programa, não é verdade? O Arsénio também está de porta, ele também vai ficar por aqui por meio tempo, porque tem que aguentar mais meia hora. Foi um prazer estar na vossa companhia, cá estarei de hoje a 8 dias, se Deus quiser, e foi o meu prazer. Até a próxima semana, se Deus quiser.